0: 21 horas e 9 minutos.
1: Estamos apresentando o programa Páginas Musicais e Leituras. Ouvimos agora Evidências, música de Zé Augusto, Paulo Sérgio Vale, com a participação de Roberta Miranda aí na voz de José Augusto. Por sinal, essa música o Roberto Carlos gravou, né? Muito sucesso. Ele interpretou nos seus finais de ano, nas festas Rede Globo, né? Sempre de canto. Maria Bethânia, música de Capiba, participação de Nelson Gonçalves, Jessé, os três falecidos, né? Jessé, Capiba, Nelson Gonçalves, né? Capiba daqui de Pernambuco, Romaria, Renato Teixeira, Madalena e Valente, Joana, os Barcos e Valente. Vamos à crônica de hoje. Aurora Boreal e Aurora Austral, aqui do folhetozinho do dia, do dia 10, né? Muito bom esse que arranca o teu folheto todo dia, leu a mensagem e também essas crônicas, belas crônicas, né? Muito bom mesmo. Bom, Aurora Boreal e Aurora Austral são o mesmo fenômeno que gera espetáculos de luzes no céu durante a noite em diferentes cores. A principal diferença é que a aurora boreal ocorre no hemisfério norte e a aurora austral no hemisfério sul da Terra, em locais situados a partir do Círculo Polar Ártico e do Círculo Polar Antártico, respectivamente. O local mais próximo do Brasil para observar a olho nu esse fenômeno é em Ushuaia, na Argentina. A origem desse fenômeno está associada às explosões que ocorrem naturalmente na superfície do Sol e que arremessam rajadas de partículas para o espaço. Essas partículas entram num campo magnético da Terra, convergem para os polos e colidem com os gases da alta atmosfera terrestre, ocasionando as luzes. Quem escreveu foi o professor Dr. Antônio Stade Neto, daqui do Frutozinho, arranco todo dia, né? Amanhã, 14, amanhã é dia de São Matias. Já estou aqui com o folhetozinho do dia 13. Li o pensamento de hoje, né, que foi de São Bernardo de Claraval. Diz o seguinte: o servo de Maria não pode perecer. Hoje é dia da Senhora de Fátima. Então, já estou aqui com o folheto, que amanhã é nosso dia. Amanhã serão os celestes, né, quinta-feira, dia 14. Eu vou ler aqui um pouco da sua história de São Matias. Pois é, gente, continuando com a nossa escola, da nossa música, né, já são 21 horas e 13 minutos. Vamos ouvir Marina Lima cantando aqui duas músicas. Virgem. Maria Lima com Antônio Cícero. Antônio Cícero, um grande escritor da Academia de Letras do Rio de Janeiro, né, também poeta musical, ele é falecido, né, Antônio Cícero. Preciso dizer que te amo, de Dé, Bebel Gilberto e Cazuza. Deslize, Mike Sullivan, Paulo Massada, com a participação de Simone. Depois, Amor Perfeito, Michael Sullivan, Paulo Massada, com a participação de Joana. Prosseguimos com a nossa música.

Com especial, com grande tecladista e também maestro do conjunto de Roberto Carlos, Eduardo Lages. Um especial com Roberto Carlos e Erasmo Carlos. Pensamento de Santa Teresinha. A santidade não consiste em grandes obras, mas em pequenos gestos feitos com amor. Pensamento de Santa Teresinha. Continuando com a nossa música, Eduardo Lages, aqui dos estúdios da Fundação Cultural SP da cidade de Pesqueira, Pernambuco, Brasil, para o mundo. 13 de maio de 2026, dia de Nossa Senhora de Fátima. Como é grande o meu amor por você.

0: 22 horas e 2 minutos.
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O show já terminou, tocado por Eduardo Lages, música de Roberto Erasmo Pai. Muito obrigado pela participação, muito obrigado por bom hoje. Amanhã estarei aqui com Serões Celestes, as músicas bem antigas, da década de 30, 40, 50, 60, não é? E muito mais. Tchau, gente. Boa noite. Hoje, 13 de maio de 2026, dia de Nossa Senhora de Fátima. Boa noite.

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0: Muito obrigado.
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3: Vinte e três horas e 48 minutos.

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3: Meia-noite e 11 minutos.

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Nós não impomos, eu sei que o SAP não impõe que você se pare para nos escutar, mas você se impõe a parar quando escuta o SAP, pelo fato do SAP estar redescobrindo Pesqueira, seus valores humanos, seus artistas, seus cronistas, seus jornalistas, seus radialistas. 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

0: Meia-noite e 30 minutos.
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1: Meia-noite e 47 minutos.
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0: Mas é bom voltar, não é?
1: Ele só tá dando só uma volta que é besta.
0: Isso mesmo. Vai com tempo. Vai com tempo que não abre.
1: Vai até dar uma volta por fora, mas...
0: Mas volta.
1: Se é bom...

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1: Duas horas e 22 minutos.

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2 horas e 39 minutos.

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2: Duas horas e 56 minutos.

Senhoras e senhores ouvintes, boa noite. Ao pedido de João Capri, pedi que fizesse o programa hoje, que tem um probleminha técnico aqui no seu estúdio. Amanhã ele estará aqui fazendo o programa segunda-feira. Gente, é um prazer imenso, estamos aqui mais uma noitada, mais uma musicalidade para você. Que estamos aqui, né, repassando a literatura musical. Domingo sempre é o programa de João Geraldo Capri, João Capri, né? Mas ele pediu, fizesse, tá tudo bem. Vamos aqui na nossa musicalidade, né? Na técnica informática está essa forma, na posição musical eu, Tony Tosco, com o tempo de Paulo São Castro. Na diretoria do SAP, Alana Escofado e Nino Moraes. Pois é, gente, 20 horas e 2 minutos, vamos apreciar a boa música do domingo 10 de maio de 2026.

Estamos apresentando um programa noturno, que é o lado B, né, de autoria de... Bom, esse programa era de São Lourenço Martins, mas quem assumiu foi João Ramalho. Assumiu o programa, né, no domingo, e está fazendo o lado B junto com Vitrines. Nós ouvimos agora Rita Lee, Paulo Ricardo, Leila Pinheiro, Cazuza, Cássia Eller e Netinho, né? Faz parte do meu show de Cazuza, uma música muito badalada, né? Gostava tanto de você, Bias Trindade, que foi muito sucesso com o Tim Maia, mas aqui foi Leila Pinheiro. Dois é a música de Paulo Ricardo, Michael Silva, Paulo Ricardo. E Rita Lee, essa última agora, Santa Rita de Sampa. Rita Lee, Roberto Carvalho. A música de Netinho, música de Mano Góes, Tuca Fernandes, Mila. Netinho foi a primeira música. E a segunda música foi Lanterna dos Afogados, Herbert Viana, Cássia Eller. Pois é, gente, estamos aqui apresentando o programa, né? Domingo hoje, Dia das Mães, 10 de maio de 2026. Prosseguimos com a nossa música. Depois, daqui a pouco eu vou ler aqui a crônica de hoje. Temos hoje duas crônicas, né? Dia das Mães e outra crônica está aqui do folhetozinho do dia 10. E também o pensamento de hoje. Palavras retiradas do Evangelho de hoje. Hoje é o sexto domingo da Páscoa, né? Vamos ouvir Zizi Posse, Zé Cabaleiro, Chico César, Caetano Veloso, Jorge Benjor.

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2: 20:52.
3: Estamos apresentando o programa Vitrines, lá do B, de Caprini. Amanhã ele vai fazer o programa. Ele tem um probleminha. Teve um probleminha técnico aí no seu micro, mas ele vai consertar. Amanhã vai fazer o meu programa aqui. Nós terminamos, nós terminamos aqui a primeira parte, Jorge Ben cantando País Tropical, Filho Maravilha, Taj Mahal, Londo Londo, Caetano Veloso, gravado em 1975. Caetano Veloso, quando estava exilado lá em Londres, ele compôs essa música, Londo Londo, né? Londo Londo. E a próxima música vai ser, nós estamos na segunda parte, Maria Gadu vai cantar a música de Caetano Veloso novamente, Oração ao Tempo. Aonde quer que eu vá, Herbert Viana, Paulo Sérgio Vale, Herbert Viana. Coração em Desalinho, né? Essa música é muito bonita, cantada até com Zeca Pagodinho. Mas aqui eu coloquei com Maria Rita, Monarca e Ratinho. Depois Love, Paulo Padilha e Simon. Depois Ney Mato Grosso, Verdade da Vida. Depois Ventor Jubim, Nara Leão, Toquinho, Vinícius Moraes e por aí vai, gente. Muito bom mesmo. Hoje, 10 de maio, sexto domingo da Páscoa. Li ontem, não é? Foi meu programa ontem, li a crônica que resume da liturgia da Igreja Católica Apostólica Romana. A frase que está dentro do Evangelho é: eu pedirei ao Pai e Ele vos dará outro paráclito. Santo dia hoje, João Dávila, Damião de Molokai, Blanda Nazário, dia das mães, dia do cozinheiro, dia da cavalaria e dia do campo. Já passam 130 dias, faltando 235 dias. Eu tenho aqui uma crônica aqui no verso, né? Desse, foi de dia 8, né? Dia das mães, vou ler daqui a pouco para vocês. Dia das mães. Mas que a causa, por que é dia das mães? Dia celebrando as mães teve origem nos Estados Unidos, em 1908. Foi iniciativa de Ana Javis. Depois eu vou ler aqui para vocês. Continuamos com a nossa música, música muito bonita, não é? Oração ao Tempo, de Caetano Veloso aí, música gravada por Maria Gadu, grande cantora também. É uma cantora nova, né? Mas excelente. Como também outras, né? Maria Rita também. Filha de Elis Regina, né? Elis Regina. 20:55. Um abraço aí para Getúlio, lá de Bom Conselho, também lá de Minas, Serra do Urubá, lendária terra em Pesqueira. Fred, também lá em Recife, né? Também sempre está acessado no programa. Paulo Silva, síndico lá de Olinda. Vaninha também. Quem mais? Me lembrar aqui, Getúlio, eu já falei, Getúlio sempre está acessado no programa. Ele gosta do programa da gente, né? Lineu também, gente boa. E muitos aí. Qualquer coisa, você escreva aí no interativo que eu dou uma palavrinha aqui da sua mensagem. Continuamos, Oração Tempo.

Estamos apresentando o programa Vitrines, lá do B, de autoria de Caprino. Olha, gente, vimos agora grande poetinha, né, gente? Vinícius Moraes, bicho, é um mestre literário, né? Hermano Silva também, seu parceiro, Toquinho, tocando aqui com Vinícius Moraes, né, gravado aí, Onde Anda Você? A banda Chico Buarque de Holanda, também outro astro, Nara Leão interpretando, Tom Jobim também, Vinícius Moraes, Chega de Saudade, Verdade da Vida, em Mato Grosso, de Conceição Lacerda, Raul Mascarenhas. Logo, Paulo Padilho, na voz de Simone, Coração Desalindo, como eu já falei, Maria Rita, na voz de Maria Rita. A crônica de hoje é Dia das Mães. Vamos ver o motivo, por que é Dia das Mães, né? Tem aqui no folhetozinho, escrito por Luiz Fernando Conde Sangenes. O dia em que celebramos as mães teve origem nos Estados Unidos em 1908, por iniciativa de Anna Jarvis. Seu intento foi motivado para homenagear sua mãe, Anne Marie Rives Jarvis, cuja vida foi dedicada a liderar ações sociais e humanitárias promovidas por grupos de mulheres, inclusive durante o tempo da Guerra Civil Americana. No Brasil, a primeira celebração aconteceu em 12 de maio de 1918, em Porto Alegre, pela Associação Cristã dos Moços do Rio Grande do Sul. A data tornou-se oficial em 1932, por decreto de Getúlio Vargas. Logo, a Igreja Católica introduziu a festa em seu calendário, de modo a celebrar as mães no mesmo mês de maio, dedicado a Nossa Senhora. Maria é apresentada como modelo da mulher e mãe cristã, devotada à causa do Evangelho. Quem se foi Luiz Fernando Conde Sangenes. Temos aqui outra crônica, a diferença de aurora boreal e aurora austral. Não é nem a diferença, né? A localização que essa aurora apresenta, um no hemisfério norte e outro no hemisfério sul. Se der tempo, eu leio hoje. Então, guardo para terça-feira, mas eu vou ler hoje, se der tempo. Próxima música, Gonzaguinha, na voz de Maria Bethânia, Grito de Alerta. Depois de Meu Nascimento, com sua beleza musical, que é o marco da história, né? O título, Travessia. Viajante, Tereza Tinoco, em Mato Grosso, gravado em 1981. Depois, Chão de Estrelas, Oreste Barbosa, Silvio Caldas, grande Silvio Caldas, né? Silvio Caldas é mais antigo, né? Grande cantor, né? Gravado em 1957. Depois Ela Carioca, Tom Jobim e Vinícius Moraes, Tamba Trio. Esse Tamba Trio é muito bom também. Eu tenho esse CD na melhor qualidade mesmo, muito bom. Depois vamos ver, se todos fossem iguais a você, Tom Jobim e Vinícius Moraes, outro também, na voz de Agostinho dos Santos. Gravado em 1969. Vamos lá, né, gente? Depois eu conto mais. As próximas músicas, hoje, 10 de maio de 2026. Prosseguimos com a nossa música, 21 horas e 28 minutos.

0: 21 horas e 48 minutos.
1: Estamos apresentando o programa Lado B, Vitrine da Teoria de Capri. Amanhã ele vai fazer o programa aqui, viu, gente? Eu gosto de ler sempre para vocês aqui no nosso programa, poema de Pablo Neruda, para incentivar você para gostar de viver. Gostar de viver é preciso gostar das coisas boas, que fortalece a caminhada do ser humano. Vou ler aqui o poema de Pablo Neruda, em inglês, francês, espanhol e português. He dies slowly, the one who doesn't travel, the one don't like music, the one who doesn't read, the one who doesn't know how to log at himself. Il meurt lentement, celui qui ne voyage pas, celui qui ne lit pas, celui qui n'écoute pas de musique, celui qui ne sait pas rire lui-même. Muere lentamente, quem não viaja, quem não lê, quem não escute a canção e quem não sabe rir de si mesmo. Morre lentamente aquele que não viaja, aquele que não lê, aquele que não escuta música, aquele que não sabe rir de si mesmo. Pablo Neruda nasceu em 12 de julho de 1904. Em Parral, Chile. Falecimento 23 de setembro de 1973, aos seus 69 anos, em Santiago, Chile. Ele ficou conhecido como poeta quando tinha 13 anos. Escreveu uma variedade de estilos, incluindo poemas surrealistas, épicas históricas, manifestos. Ele foi um escritor e político chileno, considerado um dos maiores poetas da literatura latino-americana e contemporâneo mundial. Não morra. A próxima música vai ser Tristeza, música de Haroldo Lobo, Miltinho e Jair Rodrigues. Saudosa Maloca, Danira Barbosa, Marlene. Leva meu samba, mensageiro, Ataúfo Alves, Ataúfo Alves. Bom, gente, já são 20 horas e 51 minutos, né? Faltam 9 minutos para terminar o programa e a gente vai rodar essas músicas. Eu acho que vai ser o tempo suficiente. Eu não vou ler hoje a crônica da Aurora Boreal, vou deixar para terça-feira. Terça-feira é o programa de Valson Castro, mas ele deu permissão que eu fizesse o programa aqui, seguindo boa música, né? Amanhã é o programa de João Capri, João Ramalho, né? Ele vai fazer o programa amanhã. Era para ser hoje, mas teve um probleminha aí, técnico, né? Se que fizesse o programa hoje, eu faço com muito prazer e com muito entusiasmo. Então, 20 horas e 52 minutos. Hoje, 10 de maio, 2026, domingo. Tristeza.

Terminou o programa, né, gente? Faltava 4 minutos e justamente duas músicas, né? Marlene e depois Ataulfo Alves. Muito obrigado pela participação, gente. Muito obrigado. Hoje o programa Lado B, o Vitrines, João Capito, que fez esse programa hoje, que deu um probleminha técnico. Mas amanhã ele voltará aqui. Amanhã ele vai voltar tranquilamente. Segunda-feira, que era o meu programa, ele vai fazer o seu Lado B. Muito obrigado, gente, foi muito bom, né? Eu faço isso com muito prazer, a programação, também levando mensagens para você. Peço muito a você que não morra lentamente. Viva a vida escutando, lendo, viajando e ri também de si mesmo. Boa noite, tchau. Hoje, 10 de maio de 2026. Até amanhã, né?

Em Pesqueira, 5 horas. Bom dia. 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
7: Cinco horas e 10 minutos.

para o detalhe do meu olé. Agora, olé. Ótimo, primo, ótimo. Até o final. Vou dar mais um olé para vocês de graça.

0: rapaz, nesse trem, é. Eu também tô.
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1: Seis horas.

Ô, meu bem, vamos fazer as pazes? Olha como eu tô triste. Eu já perdi 30 quilos. Volte, meu bem. Quer não, quer não.

Será que ela tá em Pernambuco? Acho que foi pra Fortaleza. Danado que eu passei na Bahia e não fui lá. Ai, ô Wilson Menezes, procure ela aí pela Bahia, meu.

Essa música que eu vou cantar agora, ela está no CD mais recente, Forró de Todos Nós. Como sempre, eu venho compondo ao lado de João Paulo Júnior. E as músicas têm dado certo, porque elas são, antes de tudo, sinceras e saem do fundo do coração da gente, da alma da gente. Porque música não é coisa da carne, é coisa do espírito. Não adianta inventar artista se ele não tiver talento, ele não vai para lugar nenhum. Tem que descer do alto, se não descer do alto é malhar em ferro frio. E essa música é de Gonzaguinho, um dos maiores poetas da música brasileira.

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1: 6 horas e 37 minutos.

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4: Quero mandar um alô, Pesqueira, nos seus alto-falantes, né, as suas melhores histórias, as suas memórias. Obrigado a Pernambuco por sempre me prestigiar.

Aliás, dizem que o SAP é um sistema de comunicação de audiência localizada. E ué, não tem ondas hertzianas realmente para longo alcance. Mas o fluxo de ouvintes, aquele que nós chamamos o molho de ouvintes desse vídeo que está falando, é um molho de ouvintes qualificado. Não adianta ter emissora de rádio com 10, 15 quilômetros, 10, 15 quilowatts, 20, se ninguém liga. Nós não impomos, eu sei que o SAP não impõe que você se pare para nos escutar. Mas você se impõe a parar quando escuta o SAP, pelo fato do SAP estar redescobrindo pesqueira, seus valores humanos, seus artistas, seus cronistas, seus jornalistas, seus radialistas. A diferença é essa. É realmente um serviço de comunicação de audiência localizada, mas de qualidade.

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2: 7 horas e 13 minutos.

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2: Oito horas e 25 minutos.

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1: Nove horas e 16 minutos.

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1: Nove horas e 32 minutos.

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1: Dez horas e 44 minutos.

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Qual é o endereço do meu compadre? Jorge Aragão.

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2: 11 horas e 15 minutos.

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5: Onze horas e 36 minutos.

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Senhoras e senhores ouvintes, boa noite. Mais uma audição para você hoje, 040526, 4 de maio de 2026, segunda-feira, inicia o programa Páginas Musicais de Leituras, com as tradições da cultura pesqueirense.

0: Pois é, ouvintes, estamos entrando no ar com mais um programa. Iniciamos com a frase do saudoso Potiguar Matos: o homem é tempo e saudade, o importante são as raízes, o que o segura é a memória. Vamos, amigos, refletir sobre o que falou Potinho. Grande escritor, né? Falecido de Pesqueira, não é? Gente, é um prazer mesmo. Estamos aqui, não é? Repassando mais um programa para você, aqui dos estúdios da Fundação Cultural SAP, da cidade de Pesqueira, Pernambuco, Brasil, para o mundo. Aqui o quadro do SAP, né, gente? Na técnica e formato está SUFA, na posição musical eu, professor Souza, Walter Castro, e também no quadro do SAP, está lá nos compadres Nino Moraes. Pois é, gente, é um prazer imenso, né? Agora, a primeira parte, nós vamos continuar com essa baiana, não é? Com essa baiana. Nana Caymmi, a baiana que ela fez aniversário no dia 29, faleceu dia 1º, no sábado fiz aqui um especial. Deixei para dar continuidade hoje, não é? Hoje nós vamos ver Nana Caymmi cantando aqui música de Djavan, Milton Nascimento, Chico Buarque, Gonzaguinha, Dorival Caymmi, que é o pai dela. Depois uma música aqui castelhana, Augusto, Lara, Franco Domingues. Mas antes de tudo, vamos ver aqui uma grande orquestra Brasiliano Tropical Orquestra, tocando música de Djavan. Depois ela vai entrar com Dupla Traição, que é o título da música de Djavan. Depois da Lili Caymmi, e aí continua, não é? Milton Nascimento, pronto. Pronto, gente, está aí para você, e vamos ouvir a música, né? A primeira parte, depois vamos ver a segunda parte com o especial com Zé Castor e Paulo Diniz.
1: Horas e 3 minutos.
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Estamos apresentando o programa Páginas Musicais de Leituras, que é uma das tradições da cultura pesquisa. Pois é, terminou a primeira parte com um especial com Nana Caim, baiana, grande cantora, né, gente? Filha de pais, da família toda musical. Cantou Chico Buarque, Gonzaguinho. Essa música aqui é... Qual foi a música? Atrás da Porta? Não, qual foi a música? Ela... Até pensei, Chico Buarque. Ela canta com Chico Buarque da Holanda. Eu até não anotei aqui no CD, mas eu vou colocar. Pois é, gente, é um prazer imenso. Estamos entrando na segunda parte. Segunda parte vai ser um pequeno especial com Zé Castor e Paulo Diniz. Paulo Diniz vai cantar Capim da Lagoa, Zé Castor também, né? Seca de 1932, música de Valdir Neves, pesqueirense. Miradoura é uma música que tem uma referência à pesqueira. E Limoeiro também, muito bom. Depois de um show para distrair, com um dos grandes sucessos, né? Depois vem Quinteto Violado. Pequeno especial com o Quinteto Violado na segunda parte, né? Especial com Zé Castor, Alagoinha, pesqueirense também, né? Naquele tempo era, né? Tem muita ligação, Poção, Alagoinha, né? Paulo Diniz. Essa vai ser a segunda página. Palavras do Evangelho do dia 3 de maio, que foi ontem. Quem me viu, viu o Pai. Ontem foi o quinto domingo da Páscoa, não é? Dia dos ex-combatentes da FEB, dia do sertanejo, dia do pau-brasil, dia do sol e dia mundial da liberdade de imprensa, não é? Aqui tem uma curiosidade religiosa, eu vou ler para vocês aqui. O que é a bênção? Do latim, benedicere, achar bem, aprovar. Corresponde o grego, eulogiai. A bênção é um bem que vem de Deus. É uma atitude divina que despende e guarda a vida. Deus, que é Pai e Criador de tudo, diz: é bom que estejas aqui, é bonito que existas. Outra curiosidade religiosa: o que é sacramento? Do latim sacramentum, juramento de bandeira, muito utilizado como tradução do grego mysterium, mistério. Os sacramentos são sinais visíveis de uma realidade invisível, mediante os quais os cristãos podem experimentar a presença de Deus que cura, perdoa, alimenta, fortalece e capacita para amar, visto que neles age a graça de Deus. Foi interessante aqui, do folhetozinho do dia 3, né, gente? Eu todo dia arranco aqui o folheto e tem umas mensagens muito bonitas, mensagens da vida, né? Hoje, como é 4, nós temos aqui o pensamento do Papa Bento XVI. Daqui a pouco eu vou ler, né, gente? Tem também o Santo do Dia e também os dias, né, hoje, né? E duas mensagens aqui, como sempre eu conto a vocês. Vamos ver música, não é? Lá na frente eu dou uma paradinha e leio para vocês. Continuamos, 20 horas e 45 minutos, um pequeno especial com Zé Castor, Chora Bandaneira, Casamento do Sapo com a Gia, Capim da Lagoa e depois Capim da Lagoa com Paulo Diniz, né? Paulo Diniz aproveitou a música e colocou a letra em Capim da Lagoa, muito bonito. Vamos lá, gente, 20 horas e 46 minutos.

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0: 20h49.
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0: 21 horas e 4 minutos.
1: Estamos apresentando o programa Páginas Musicais e Litúrgicas, onde as tradições da cultura pecerense. Hoje, 4 de maio de 2026. Pensamento de hoje, 4 de maio, não é? Segunda-feira. Pensamento de Papa Bento XVI. É importante aquilo em que cremos, mas mais importante ainda é aquele em que cremos. Outro pensamento tirado das Sagradas Escrituras. Quem me ama será amado pelo meu Pai. Eu também o amarei, eu amarei e me revelarei a ele. Santo de hoje, Peregrino, Floriano e Pelágia. Já passam 124 dias, gente, faltando 241 dias. A crônica de hoje, vou falar aqui de virtude da fidelidade. Foi aqui do folhetozinho dia 23, né? Tem aqui, eu vou ler a vocês, muito interessante. Vamos ouvir agora Limoeiro, nós vimos Mirador, tem uma relação à Pesqueira, né? Chico Bala era muito conhecido lá, né? Em Pesqueira, pessoa que vivia lá no, nas cachoeiras de Pesqueira, lá do seminário, né? Quem morou por ali era Nilo Moraes, né? Hoje aí está conosco aqui no quadro do SAP. Limoeiro e depois um chope para distrair, Pingos de Amor e depois Quinteto Violado, um pequeno especial com o Quinteto Violado. 20 horas e 6 minutos, Limoeiro.

Aí, todo mundo concentrado. Vamos fazer a ciranda. Com muito canto aqui, principalmente esse pessoal aqui já está contratado para amanhã, hein? Vocês são, é o coro, realmente é o coral. Então está contratado para amanhã.

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Estamos apresentando o programa Páginas Musicais e Leituras. Terminou, não, falta mais uma música do Quinteto Violada, que é música de Tonho Alves, Aldir Blanc. Bodas de Frevo. Depois vem duas músicas aqui na voz de Raimundo Fagner, Estrada de Santana. Estrada de Santana, Petrúcio Maia, Brandão. Depois Antônio Conselheiro, Bumba Meu Boi. A voz de Raimundo Fagner, grande Antônio Conselheiro, né, gente? Miradouro, eu estava vendo agora Miradouro, né, a música de Paulo Diniz aí. Miradouro é o local onde você mira, olha o panorama da cidade, de uma região, melhor, de um lugar qualquer, não é? Lá no Cruzeiro do Pesqueiro tem um miradouro, você sobe, né? Você sobe lá e vê a paisagem de Pesqueiro também e outros locais. Por isso que diz, bebedouro, douro, né? Bebe no local, né? Miradouro, olha, né? Mirar, olhar. Continuamos com a nossa música. Eu vou ler aqui a crônica de hoje. Virtude da fidelidade. Fidelidade é a virtude de quem crê com lealdade. Quem é fiel

precisa ser livre. Fidelidade exige lucidez. Em primeiro lugar, ser fiéis à verdade, como diz São João. Proceda fielmente em tudo o que fazes, para com os irmãos e para com os estranhos. Sejamos fiéis cooperadores da verdade no amor em todo o tempo e lugar. Quem escreveu foi o professor Dr. Fernando Altimeia Júnior, aqui do Folhetozinho, dia 23. As crônicas são muito bonitas, né? Então, como já anunciei as músicas, a última música aqui vai ser quinta de violado. A segunda, a terceira, última página, gente. A primeira música vai ser uma música que está sendo rodada na novela Guerreiros do Sol. Chama-se a música Cavalos do Cão, Zé Ramalho, com a participação de Elba Ramalho. Eu estou assistindo essa novela, muito boa, né? A novela do Cangaço, né? Aí foi colocada essa música, Cavalos do Cão. Vai ser na terceira, última página. Depois, um pequeno especial, um Zé Ramalho, um pequeno shot, muito bonito. Depois, Galope Rasante. E depois vem Canção a Galopado. Depois vem Sivuca para terminar o programa. Acho que vai dar tempo, né, gente? Aqui, vamos ver. Pois é, 20 horas e 29 minutos, vamos ver essa música. Já não sei que a terceira música vai ser Cavalo do Cão.

0: 22 horas e 1 minuto.
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Vamos encerrar nosso programa de hoje com o conselho do saudoso Dom do Amor, Dom Helder Câmara. Quanto mais escura a noite, mais carrega dentro de si a madrugada. Amém. Muito obrigado pela participação, gente. Muito obrigado. Fizemos especial aqui com Sivuca, né? Sivuca, Frevo Sanfonado. Essa música de Sivuca e Glorinha Gabriel. Vimos também essa música aqui, né? O Fogo Pagou, Você Abusou, música de Antônio Carlos Jocafo. Que Pega na Mentira, Sivuca, Glória Gadelha, Canção Galopado, Zé Ramalho, com a participação de Maria Lúcia Godoy. Muito obrigado pela participação, gente, foi um prazer imenso que esteve conosco aqui também, acessado o nosso programa, foi o Getúlio, de Bom Conselho, pessoal também aí, hoje, segunda-feira, 4 de maio de 2026. Tchau, gente. Amanhã estarei aqui fazendo um programa. O Walton Castro me autorizou que fizesse o programa amanhã, seguida boa música. Amanhã eu estarei aqui fazendo o programa aqui. Amanhã, quarta-feira, quinta-feira, não é? Esses dias estou aqui. Amanhã eu estarei aqui. Amanhã vai ser um programa especial, como sempre, né? Toda noite o programa aqui é especial. Uma programação literária. Né? Tchau, gente. Boa noite. Até lá.

Senhoras e senhores ouvintes, boa tarde. Mais uma edição para você hoje, 14 de maio de 2026, inicia um programa Cafézinho da Tarde. Hoje especial, grandes instrumentistas, Fernando Lopes, André Bisson, Alan Ferreira, depois Francis Lé, grandes orquestras, né, como diz Francis Lé, Pessifé, Glenn Lilly, King Jones, depois Fernando Lopes. Grande instrumentista aí das grandes orquestras. Para você, está aí à tarde, aqui dos estúdios da Fundação Cultural SAP, da cidade de Pesqueira, Pernambuco, Brasil para o mundo. Essa tarde aí, tempo nublado, friozinho gostoso, pouco chuvoso, né? Chuvisquinha aí, bem leve, um friozinho gostoso. Pois é, gente, o Cafézinho da Tarde está para você. 15 horas e 8 minutos.

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2: 15 horas e 59 minutos.

Estamos apresentando o programa Cafezinho da Tarde, hoje, quinta-feira, né? 14 de maio de 2026. Terminou a primeira parte com os grandes instrumentistas, com Michael Collins, Fernando Lopes, Ale Ferreira, que mais? André Benson, e que mais? Michael Collins, já falei, Ale Ferreira, muito bom esse CD. Fernando Lopes, grande instrumentista no pistão. Vamos para a segunda parte, bem as grandes orquestras que temos aqui. Vamos lá, Francis Lé, Percy Fett, Michael Legrand, Roberto da Nova, Glenn Miller, Francis Lé, Quincy Jones, Laurence Sinon, Orquestra Poppins, Tim Meyer, Quincy Jones, Percy Fett.

Grande orquestra tocou agora, gravou Amada Amanda, música de Roberto Carlos e Erasmo Carlos. Cara Velha, o nome dessa orquestra. Vamos agora partir para a segunda parte. Francis Lé, Pécio Fé, Michael Lindgren, Roberto Danove, Glenn Miller e Francis Lé. 16 horas e 3 minutos, cafezinho da tarde aqui.

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1: Terminou a segunda parte, né? Já são 16 horas e 54 minutos. Poucos minutos para terminar o programa. O programa termina às 17 horas, né, gente? Coloca agora uma música aqui do CD Fernando Lopes. 16 horas e 54 minutos aqui dos estúdios da Fundação Cultural SAP da cidade de Pesqueira, Pernambuco, Brasil, para o mundo.

0: 17 horas e um minuto.
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Pronto, gente, terminou o programa, né, com duas músicas aqui, grande instrumentista, pistão, né, o Fernando Lopes. Para terminar o programa, né, gente? Muito obrigado pela participação, gente. Muito obrigado. Hoje, 14 de maio de 2016, quinta-feira. À noite estará aqui fazendo o programa Serões Serestas. Hoje, a partir das 8 horas da noite. São músicas bem antigas, também músicas recentes também. São músicas assim, dos anos final de 50, final de 60, mas muitas músicas aqui do início de 50, final de 40, né, dos anos 40, início de 50, final de 59 e agora música de 60. Muito obrigado pela participação, espero você à noite. Até à noite, né, gente, aí. Aguardo você para apreciar a boa programação aqui do SAP Pesqueira, dos estúdios da Fundação Cultural SAP da cidade de Pesqueira, Pernambuco, Brasil, para o mundo. Tchau, gente. Boa tarde e até à noite.

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1: Ó, Fagner.
2: Alô.
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2: Dezessete horas e 12 minutos.
3: Para, não é nada disso não, meu filho. Pelas 5 chagas de Mané Valentim, eu quero rock do jegue, mas um rock do jegue nordestino. Mr. Sivuca, Monsieur Dominguinho, tenha bondade com os dois fole. Vamos começar. 1, 2...

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1: 17 horas e 30 minutos.

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1: Essa música que eu vou cantar agora, ela está no CD mais recente, Forró de Todos Nós. Como sempre, eu venho compondo ao lado de João Paulo Júnior. E as músicas têm dado certo, porque elas são, antes de tudo, sinceras e saem do fundo do coração da gente, da alma da gente. Porque música não é coisa da carne, é coisa do espírito. Não adianta inventar artista se ele não tiver talento, ele não vai para lugar nenhum. Tem que descer do alto, se não descer do alto é malhar em ferro frio. E essa música é de Gonzaguinho, um dos maiores poetas da música brasileira.

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2: 18 horas e 4 minutos.

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3: 18 horas e 20 minutos.
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1: Dezoito horas e 36 minutos.

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1: Dezoito horas e 54 minutos.

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3: 19 horas e 11 minutos.

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1: 19 horas e 46 minutos.

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Senhoras e senhores ouvintes, boa noite. Mais uma audição para você, diretamente para você que está aí acessado no nosso programa, no SAP, o www.sappesqueiro.com.br, ou então Rádio.Garp, né? Pois é, gente, é um prazer imenso, né? Hoje é 14 de maio de 2016, inicio o programa para você. Hoje o programa é Serão e Serestes, né? Música aqui de Cartola, de Ataúfo Alves, Augusto Calheiros, quem mais? Carlos José. Vamos colocar um pequeno especial com música de Roberto Carlos. Não é nem de Roberto Carlos as músicas, é de José Messias, Hélio Justo, Ataúfo Alves, Mário Lago, Luiz Carlos Paraná. Isso é lá para na segunda parte. Raul Sampaio, Roberto Carlos vai cantar Meu Cachoeiro, Meu Pequeno Cachoeiro, né? No violão. Isso na segunda parte. Na primeira parte nós temos aí, né, o Ataúfo Alves, Augusto Calheiros e quem mais? E Carlos José. Pois é, gente, é um prazer mesmo. Aqui nossa equipe está para você, né, sempre trabalhando voluntariamente para dar o melhor para você. Reconhecer o seu valor, os seus valores da vida, não é? Que, a poesia, a música, isso ajuda, nos ajuda a compreender melhor ao próximo. Pois é, gente, aqui dos estudos da Fundação Cultural SAP da cidade de Pesqueira, Pernambuco, Brasil para o Mundo, está aí no início. Nós temos aqui o Aécio Flávio, né, da técnico da internet, o Waldson Castro, também participando, e Nilo Moraes também, e muitas outras pessoas. Pois é, 20 horas e 5 minutos.

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0: 20h32.
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0: 20h33.

Estamos apresentando o programa Serão e Serás. Quem fala aqui com você é o professor Souza. Pois é, gente, é um prazer imenso, né? Nós estamos na segunda parte, ouvimos a primeira parte, Carlos José cantando aqui

final de 60, 60, 61, 62. Oração de um triste, José Messias, triste abandonado. Hélio Justa, de Muniz. Ai, que saudade da Amélia, Ataúfo Alves e Mário Lago. Maria Carnaval e Cinzas, Luiz Carlos Paraná e Meu Pequeno Cachoeiro, Raul Sampaio. A música aí, ele canta no violão. Depois um pequeno especial também com Angela Maria cantando os seus participantes aqui. Roberto Carlos vai cantar Desabafo com Angela Maria. A Angela Maria vai cantar com Milton Nascimento, Ney Mato Grosso também. Depois vem Cabo Peixoto. Pois é, gente, 20 horas e 35 minutos, estamos aí, né, repassando essa literatura musical, os grandes poetas. Né? Para você, está aí Oração de um Triste, José Messias.

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Hoje, 14 de maio de 2026, dia de São Matias. Tem aqui um pouco da sua história, no frutozinho do dia 13, onde foi 13, né? Marcou aqui para o dia 14. Nós ouvimos agora Milton Nascimento cantando com Angela Maria, né? Balada Triste, e também Desabafo, Roberto Carlos. As próximas músicas é Ney Mato Grosso, depois vem Calbi Peixoto. Bom, um pouco da história de São Matias. Matias é nome frequente entre os judeus e quer dizer dom de Deus. Nos Atos dos Apóstolos, lemos como a comunidade procedeu na substituição de Judas Iscariotes. O relato bíblico descreve como a igreja nascente buscou entre as testemunhas do ministério de Jesus, do batismo no Jordão até a ascensão, alguém que completasse o número dos 12 para ser anunciador do Cristo ressuscitado. Foram apresentados dois homens. Uma das condições necessárias era a de ser testemunha ocular dos ressuscitados. Feita uma oração, a sorte foi lançada e ela caiu sobre Matias. São João Crisóstomo, comentando essa passagem, afirma que não são os apóstolos que escolhem, mas Deus. O apóstolo São Matias sofreu perseguições e o martírio, morrendo apedrejado e decapitado em Cochins, Jerusalém. Quem escreveu foi Frei Fábio Vasconcelos, de Itaituba. Aqui do folhetozinho que eu arranco todo dia, né, gente? Hoje, 14, eu vou ler também um pensamento. Pensamento de hoje. Está aqui. O pensamento é de Padre Antônio Francisco Bom, depois eu vou ler, né, gente? Também um santo dia, né? Hoje aqui marca São Matias, apóstolo, não é? Hoje já li um pouco da sua história. E vamos ouvir música. Ney Mato Grosso, como eu já anunciei, Calbi Peixoto. 20 horas e 13 minutos, prosseguimos com a nossa música.